0: Muitas vezes assisto a produções excelentes que não encontro em outros canais.
1: Esse reconhecimento mostra que a televisão pública é também uma janela de descobertas, revelando obras que fogem do circuito convencional.
0: Queria saber onde posso assistir novamente a novela Maria Madalena. Não consegui acompanhar todos os capítulos.
2: A área responsável informou que, por questões de direitos de exibição, nem todo o conteúdo licenciado permanece disponível sob demanda.
0: Sinto falta de ver reprise de novelas e séries que marcaram a programação.
1: A manifestação contribui para futuras avaliações da grade, sinalizando hábitos de consumo e expectativas de programação.
0: Muitas vezes eu ligo a TV e não sei o que vem depois. Faltam chamadas e avisos sobre os próximos programas.
1: É uma observação estratégica. Avisos em tela e chamadas que informem o que está no ar e o que vem na sequência são essenciais.
2: Esses recursos ajudam a reter audiência, valorizam a grade, tornam a experiência mais dinâmica e divulgam estreias e conteúdos de utilidade pública.
1: Ter bons programas é essencial, mas comunicar bem a programação também faz parte da qualidade de uma televisão pública atenta.
2: No esporte, a TV Brasil ocupa espaço relevante ao transmitir competições pouco valorizadas em redes comerciais, como o futebol feminino.
0: Parabéns pelas transmissões do futebol feminino. É um conteúdo importante e difícil de encontrar em outros canais.
1: Esse reconhecimento mostra que a comunicação pública também é responsável por abrir espaço para modalidades historicamente invisibilizadas.
0: Gostava muito do estádio e senti falta com a entrada do trio de ataque.
2: O comentário mostra como mudanças na grade esportiva despertam comparações, enquanto o trio de ataque amplia o espaço para análise crítica e plural.
0: Gostaria de parabenizar a EBC pela estreia do trio de ataque. Gosto muito do programa porque os apresentadores têm análises bem fundamentadas, objetivas e diretas sobre o mundo esportivo, além de dicas culturais e históricas que enriquecem nossa visão sobre o esporte e sobre o mundo em geral.
1: A renovação faz parte da televisão, mas a memória afetiva do telespectador também precisa ser considerada. No conteúdo infantil, a TV Brasil valoriza produções educativas, lúdicas e formativas, pensadas para o desenvolvimento das crianças com qualidade e segurança.
2: A emissora dedica muitas horas diárias ao público infantil, com conteúdos selecionados para apoiar valores, senso crítico e formação cidadã em diálogo com a cultura brasileira.
0: Meus filhos gostam muito da programação infantil da TV Brasil.
1: Esse tipo de retorno do público confirma a importância do espaço para famílias de todo o país.
0: Os desenhos são bons, mas os episódios se repetem com muita frequência.
2: A crítica aparece de forma recorrente e aponta demanda por maior renovação de acervo e rotatividade de episódios. E quando a televisão pública amplia vozes, revela talentos e atende públicos esquecidos, ela reafirma sua razão de existir. 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
6: Horas e 4 minutos.
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8: Olá amigos, eu sou o Sidney Ferreira e o Jazz Livre está começando aqui pela sua Rádio MEC. A história da Broadway divide-se entre antes e depois desta dupla de compositores. Fizeram uma das parcerias mais reverenciadas por artistas e músicos da primeira metade do século XX nos Estados Unidos. Compuseram clássicos que são populares até os dias de hoje. O Jazz Livre de hoje traz a obra dos grandes criadores Lawrence Hart e Richard Rodgers. As músicas de Richard Rodgers e as letras de Lawrence Hart marcaram a cultura musical americana do século XX. Sarah Vaughan, Louis Armstrong, Ella Fitzgerald, Nina Simone, Tony Bennett e até a contemporânea Lady Gaga, todos realizaram performances inspiradíssimas a partir da criação desta genial dupla de compositores. O trabalho de Hart e Rodgers começa em 1919, quando foram apresentados por amigos em comum. Suas obras alcançaram uma dimensão central na cultura de show business dos Estados Unidos e suas músicas chegaram ao jazz com muita naturalidade. É deles o primeiro musical da Broadway de sucesso, The Garrick Gates, lançado em 1925. Vamos abrir esse programa que traz só composições de Hart e Rodgers com um tema desse musical, Manhattan, gravada anos depois por Ella Fitzgerald. A música está no disco Sing the Rodgers in Hart Songbook, lançado em 1957. Fique com ela. 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
1: É isso, neste Jazz Livre sobre a obra de Lawrence Hart e Richard Rodgers, tivemos três grandes cantoras do jazz interpretando clássicos da dupla de compositores. Abrimos com Ella Fitzgerald cantando Manhattan, do disco Sings the Rodgers and Hart Songbook, lançado em 1957. Depois ouvimos Sarah Vaughan com A Ship Without a Sail, do disco The Rodgers and Hart Songbook. E fechamos o bloco com Nina Simone cantando Little Girl Blue em seu disco de estreia Jazz Played in an Exclusive Side Street Club, lançado em 1958. Aliás, esta música tem uma versão também belíssima, já numa levada bem de blues com a nossa queridíssima Janis Joplin. Agora, essa versão de Nina Simone também é maravilhosa, né? O Jazz Livre é seu. O Jazz Livre é nosso. Ambos nasceram em Nova York. Lawrence Milton Hart nasceu em 1895. Já Richard Charles Rodgers nasceu um pouco depois, em 1902. O encontro dos dois foi uma das maiores ocorrências históricas da música americana. Com suas composições, revolucionaram a sonoridade das performances na Broadway, contribuindo para o estilo pelo qual os grandes musicais ficaram conhecidos. As letras de Hart traziam uma narrativa sempre deslumbrante. Eram fáceis, fluidas, cheias de expressividade, tanto nos momentos de melancolia como nos momentos de alegria explosiva. Já o Rodgers escreveu, ao longo da carreira, mais de 1.500 temas, onde fica clara a influência de uma musicalidade operística, orquestral e cheia de história para contar. Essa mistura de Hart e Rodgers era feita sob medida para cantores expressivos e bem-humorados, como Louis Armstrong, em seu álbum Louis Under the Stars, de 1958, está o tema Have You Met Miss Jones, um exemplo da escrita de Hart e Rodgers em perfeita união com a verve dramática de Armstrong. Ouça e aprecie. 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
1: Uau, que seleção maravilhosa, não é? Tivemos aqui no Jazz Livre Sam Davis Jr. com Those Well, ainda lançada no disco What Kind of Fool Am I? Another Showstoppers, de 1961. Antes, o tema To Keep My Love Alive com Anita O'Day, lançado no disco Swing Rogers and Hart, de 1960. E abrindo o bloco, Have You Met Miss Jones, interpretada pelo grande Louis Armstrong no disco Louis Under the Stars, de 1958. Todas as músicas do bloco e do programa, você já sabe, são de autoria de Lawrence Hart e Richard Rodgers. A chave do sucesso da parceria de Hart e Rodgers tem muitas hipóteses. Mas o que é certo é que tinham uma composição corajosa, combinada com um instinto comercial aguçado, fatores que destacaram o trabalho da dupla na primeira metade do século XX. A inventividade e a qualidade de sua música não tardaram a seduzir os grandes nomes do jazz. E não apenas cantores. O saxofone de John Coltrane, somado à voz de Johnny Hartman, produziram uma versão de You Are Too Beautiful, lançada no álbum John Coltrane and Johnny Hartman, de 1963, apresenta uma combinação do estilo quente e elegante de Coltrane com a atmosfera profunda e enfumaçada do canto de Hartman. Fique então com este tema. 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
1: É isso, neste Jazz Livre sobre a obra dos compositores Lauren Hart e Richard Rodgers, você ouviu o clássico My Funny Valentine, na voz de Ella Fitzgerald, lançada no disco Essential Ella, de 1965, e abrindo o bloco You Are Too Beautiful, do disco John Coltrane e Johnny Hartman, lançado em 1963. Para Hart e Rodgers, integrar a música com a história contada foi sempre uma obsessão criativa. Em todos os temas, existe uma narrativa ficcional, um conflito, um personagem. Foi natural o encontro dos compositores com o grande teatro musical americano. E os títulos são sempre sugestivos de uma história a ser contada. Você conheceu a Senhora Jones? Minha Graciosa Namorada. Há um Pequeno Hotel. Todos são nomes de performances que sugerem uma tensão, algo que vai virar uma história. Tony Bennett foi outro que não deixou de interpretar alguns dos clássicos da dupla. Um deles, The Most Beautiful Girl in the World, foi lançado pelo cantor em 1963 no disco Tony Bennett Sings the Rodgers and Hart Songbook. Ouça mais essa história criada por essa dupla de grandes compositores. 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
1: No Jazz Livre de hoje, que traz só composições da dupla Lauryn Hart e Richard Rodgers, tivemos There Is a Small Hotel, na verve de Chet Baker, presente no álbum Jazz Masters, número 32, de 1994. A gravação, vale dizer, é de 1956. Antes ouvimos Isn't Romantic e The Most Beautiful Girl in the World, lançadas por Tony Bennett no álbum Tony Bennett Sings the Rodgers and Hart Songbook, em 1973. Lauryn Hart era conhecido por sua inteligência sofisticada e algo melancólica. Richard Rodgers tinha como marca na sua obra a exuberância, caracterizada por uma musicalidade variada e melódica. Esses foram praticamente os pilares da grande tradição dos musicais americanos, que diferencia até hoje a grande produção do estilo. A dupla produziu uma obra monumental, que atravessou o século soando sempre contemporânea. Uniram diversas gerações de artistas com seu trabalho. No bloco musical a seguir, temos nada menos do que Shirley Horn, Tony Bennett e Lady Gaga. Vamos começar com Horn cantando This Can't Be Love, tema lançado no disco de Rodgers and Hart Songbook, We'll Have Manhattan, de 1996. 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

0: É isso, estamos chegando ao final do Jazz Livre de hoje, ouvindo aí uma releitura contemporânea da obra de Lawrence Hart e Richard Rodgers, This Lady's a Tramp, com a interpretação de uma outra dupla de peso que você ainda está ouvindo aí ao fundo, Tony Bennett e Lady Gaga. A música está no disco Duets 2 de Great Performances de 2011. E abrimos o bloco com This Can't Be Love, com Shirley Horn, tema lançado no disco The Rodgers and Hart Songbook, We'll Have Manhattan, de 1996. Foram mais de 500 músicas criadas e 28 musicais escritos entre os anos de 1919 e 1943. Milhares de versões, milhares de apresentações e milhares de admiradores. Eles praticamente definiram a estética dos musicais americanos, tal como os conhecemos hoje. Os números da parceria de Lawrence Hart e Richard Rodgers são grandiosos, assim como a influência de seu trabalho no jazz. Incontáveis grandes nomes do estilo interpretaram suas obras. O Jazz Livre de hoje sobre o trabalho dos compositores Lawrence Hart e Richard Rodgers fica por aqui. O programa tem produção de Brisa Evangelista e Carlos Soca, coordenação de produção de Rodrigo Soprana, trabalhos técnicos de Roberto Barrucho e Joca Sanz, coordenação de operações de rádio de Nielson Soares, gerência da rádio de Tiago Regoto. Mande sua mensagem para o Jazz Livre, nosso WhatsApp, 21997100537. O Jazz Livre é seu, o Jazz Livre é nosso. Eu sou Sidney Ferreira, espero que você tenha gostado do programa de hoje. Até o próximo Jazz Livre. Tchau.
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6: Vinte e duas horas e 2 minutos.
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1: Aqui fala Jussara Mendonça, trazendo para você blues, derivações e influências. No programa de hoje, a presença do compositor, gaitista e cantor Curtis Salgado. Em destaque, temas do álbum Fine By Me, lançado em 2024. Eu começo tocando Better Things To Lie About, revelando um naipe de metais impecável e Kid Anderson na guitarra e teclados. Na sequência, The Only Way Out, Alma Blues apresentando dois temas do gaitista e blues singer Curtis Salgado.

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1: Alma Blues hoje trazendo o compositor, gaitista e cantor de blues, Curtis Salgado, astro natural de Everett, onde nasceu no dia 4 de fevereiro de 1954, músico que já está na estrada desde 1970. Você ouve Safe at Home, revelando a slide guitar de Herschel Yatovitz. Na sequência, My Girl's a Nut, uma parceria musical de Charles Seluzic e Curtis Salgado.

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1: Agora o encontro memorável do cantor de blues Curtis Salgado com o guitarrista e vocalista Robert Cray. Alma Blues apresentando I'm Gonna Forget About You, um tema de autoria de O.V. Wright, com Jerry Jemmott no baixo, Jim Pugh no piano, ao lado de Robert Cray e Curtis Salgado.

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1: Do álbum The Beautiful Lowdown, de Curtis Salgado, lançado em 2016 pelo selo Alligator, eu toco para você Ring Telephone Ring, revelando na guitarra solo Igor Prado. Alma Blues apresentando o cantor de blues Curtis Salgado num encontro memorável com o guitarrista paulista Igor Prado.

Do álbum Rough Cut, de Curtis Salgado e Alan Hagar, do selo Alligator, lançado em 2018, eu toco para você Morning Train, com participação de La Ronda Steele no vocal. Alma Blues apresentando o cantor de blues Curtis Salgado, num encontro memorável com o guitarrista de Portland, Alan Hagar.

Alma Blues trazendo o excepcional cantor de blues, rhythm and blues, soul, Curtis Salgado, com o disco Fine by Me, lançado em 2024. Você ouve You Give the Blues a Bad Name, com seu autor, o blues singer Curtis Salgado.

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1: Cheap Stuff, de Curtis Salgado, e Nick Hack, de Jim Ford, são mais duas composições do álbum Fine By Me, do blues singer e gaitista Curtis Salgado. Destaque do Alma Blues de hoje.

Alma Blues trazendo de Dove Duncan Under New Management, com Curtis Salgado no vocal e harmônica, e sua banda impecável.

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1: Alma Blues apresentando Hear the Lonely Hearts, de autoria do blues soul singer Curtis Salgado, acompanhado dos Sons of the Soul Revivers.

0: Aqui eu termino mais uma edição do Alma Blues. No ano de 2025, Curtis Salgado foi contemplado com Blues Music Awards na categoria de melhor cantor masculino de blues e soul. Também premiado com Fine By Me na categoria melhor álbum soul.
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5: Vinte e três horas. 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
1: Olá, boa noite para você. Muito obrigado pela companhia. A partir de agora, entra no ar o Clube do Jazz. O programa é uma realização da Rádio Inconfidência de Belo Horizonte e faz parte da Rede Nacional de Comunicação Pública, com transmissão pela Rádio MEC, Rádio Nacional AM, FM e Ondas Curtas, no Rio de Janeiro, São Paulo, Maranhão, Pernambuco, Amazonas, Distrito Federal e Belo Horizonte. Você também pode ouvir o nosso programa de qualquer lugar do mundo pela internet. Eu sou Márcio Roney, te acompanho na próxima hora. O roteiro é de Júlia Heine, sob supervisão de Flávio Henrique Silveira. A programação musical é dos dois e os trabalhos técnicos de Carlos Ferreira. O programa de hoje é dedicado ao musicista brasileiro Carlos Malta. O instrumentista nasceu no Rio de Janeiro em 1960. Conhecido como o Escultor do Vento, Carlos Malta domina diversos instrumentos de sopro, incluindo toda a família de saxofones e flautas, o clarinete baixo e instrumentos étnicos como o pife brasileiro. Ganhou destaque nacional e internacional como integrante do grupo de Hermeto Pascoal, com quem tocou por mais de 12 anos. Ele também já se apresentou ao lado de outros músicos como Egberto Gismonti, Pat Metheny e Gil Evans. Além de seu trabalho com Hermeto, ele também é o fundador do grupo Pife Moderno, que celebrou em 2024 30 anos de carreira e tem a proposta de reinventar as flautas de pife em uma linguagem contemporânea. O grupo mescla elementos do maracatu, do choro, do jazz e do funk, projetando a tradição nordestina no cenário musical global. Carlos também tem um importante trabalho como educador, liderando projetos que misturam jazz, música popular brasileira, choro, música regional e improvisação livre. Bom, a gente passa a ouvir um pouco do trabalho de Carlos Malta. Para começar, uma faixa do disco O Escultor do Vento, álbum que foi remasterizado agora em 2025.

0: Ouvimos Carlos Malta e Thomas Closen com Logan Ed, música de Carlos Malta. Essa faixa está no disco Dreamland de 2017, lançado por Carlos Malta e pelo pianista dinamarquês. Antes, acompanhamos Carlos Malta, a cantora e multiinstrumentista Célia Malheiros e o pianista Thomas Closen com Sete Pétalas, composição de Carlos Malta, presente no disco After the Carnival, lançado pelo trio em 2009. Também tivemos Malta e o grupo Coreto Urbano com Arrastão, de Edu Lobo e Vinícius de Moraes, e Barrigada, de Carlos Malta e Ana Malta. Essas faixas estão no disco Tudo Coreto, lançado por Malta e o Coreto Urbano em 2001. Abrimos o bloco musical com Carlos Malta interpretando Camaleão, música dele, e Luz do Sol, de Caetano Veloso, com participação de Jane Duboc. Essas duas músicas fazem parte do disco O Escultor do Vento, remasterizado agora em 2005.
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0: Muito bem, estamos de volta com o Clube do Jazz. Obrigado a você pela sintonia. Neste segundo bloco, seguimos explorando a trajetória de Carlos Malta, agora destacando projetos mais recentes. Em 2022, para comemorar os 80 anos de Gilberto Gil, Carlos Malta e Pif Moderno lançaram o álbum Carlos Malta e Pif Moderno em Gil, claro, com regravações da obra do compositor baiano. Em junho de 2024, Carlos Malta lançou o disco Pimenta, tributo a Elis Regina, com interpretações para músicas do repertório da cantora gaúcha. E em 2025, ao lado do percussionista Robertinho Silva e do pianista Francisco Pellegrini, Carlos Malta lançou o disco Tanajura. Também em 2025, tivemos parceria entre Carlos Malta e o Pif Moderno, que aliás completou 30 anos em 2024. Eles lançaram o disco Edu Pif, prestando um tributo a Edu Lobo com arranjos modernos para suas canções. Outra face importante da carreira de Carlos Malta é o trabalho com trilhas sonoras, incluindo participações para o cinema e a televisão, tanto nacionais quanto internacionais. Ele participou de trilhas de filmes como Tainá e o seriado infantil Castelo Rá-Tim-Bum, dentre outros. Mais recentemente, tem se dedicado a parcerias com novos artistas e à produção independente, mantendo sua busca constante por sonoridades inovadoras e pela valorização das raízes da música brasileira. Bom, vamos ouvir então mais um pouco do trabalho de Carlos Malta, para começar uma faixa do tributo de Carlos Malta e Pif Moderno à obra de Gilberto Gil.

0: Ouvimos Carlos Malta com Bala com Bala, música de João Bosco Aldir Blanc. O Paneguinho, de Edu Lobo e Gianfrancesco Guarnieri, faixas que fazem parte do disco Pimenta, tributo a Elis Regina, lançado em 2024. Antes tivemos Carlos Malta, Francisco Pellegrini e Robertinho Silva com Reco Reco, música deles, e Tanajura, composição de Francisco Pellegrini. Essas faixas integram o disco Tanajura, lançado pelo trio agora em 2025. Antes, Carlos Malta e Pif Moderno com Zanzibar, música de Edu Lobo, faixa que tem participação do próprio Edu Lobo e que está no disco Edu Pif, gravado no ano passado. Ouvimos na abertura deste bloco musical Carlos Malta e Pif Moderno com Realce, música do Gilberto Gil, com presença do próprio cantor e compositor baiano. Essa faixa consta do disco Carlos Malta e Pif Moderno em Gil, lançado em 2022. Muito bem, assim encerramos mais uma edição do Clube do Jazz, que hoje deu destaque à obra do multi-instrumentista dos sopros, Carlos Malta. O Clube do Jazz é uma realização da Rádio Confidência de Belo Horizonte, faz parte da Rede Nacional de Comunicação Pública, com transmissão pela Rádio MEC, Rádio Nacional AM, FM e Ondas Curtas, no Rio de Janeiro, São Paulo, Maranhão, Pernambuco, Amazonas, Distrito Federal e Belo Horizonte. Eu sou Márcio Rony e volto na próxima semana com mais uma edição do Clube do Jazz. Roteiro foi de Juliana Heine, sob supervisão de Flávio Henrique Silveira. A programação musical dos dois e os trabalhos técnicos de Carlos Ferreira. Um abraço para você e até a próxima.
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2: Não quero mais que o rei de Tiro venha apanhar meus pavões pro bem-amado. E nem marfim, nem preciosa lenha, nem flor azul, nem papião dourado. Não consinto que viole a minha brenha, carregando as riquezas do Eldorado. Não quero mais que o rei de Tiro venha apanhar meus pavões pro idolatrado. Pavões de Ofir não mais irão nos barcos para além da Hespéria e dos fenícios marcos. Se Salomão, o amado de Elohim, quer papagaio, araras e saguim, que os vá buscar no Surinam, nos charcos, e não nos campos de Tassimirim.
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Olá amigos, olá amigas. Estamos dando início à nova edição do programa Sala VIP Brasil Instrumental, que traz até você os nomes mais extraordinários da música instrumental brasileira. O programa Sala VIP Brasil Instrumental é produzido e apresentado por Henrique Fernandes, diretamente de Resende, Rio de Janeiro, Brasil. Eu estarei com você hoje apresentando o violonista José Paulo Becker.

Zé Becker, como é mais conhecido, tem um talento extraordinário como violinista e, sem dúvida alguma, muito acrescenta aos músicos brasileiros, notadamente aos violinistas. Bastante ligado ao choro e ao samba, ele faz refletir esses ritmos com maestria nas músicas que compõe e também nas que grava, especialmente com o Trio Madeira Brasil, com o qual gravou a maior parte dos seus discos. José Paulo Becker nasceu no Rio de Janeiro em 1968. Ele é violinista, compositor, arranjador, tem 12 CDs gravados, 2 DVDs e 2 livros sobre música publicados. Começou a carreira como concertista de violão erudito, recebendo vários prêmios nacionais e internacionais. No ano de 1990, ganhou o Concurso Nacional Vila Lobos, na categoria Violão Clássico. No ano de 1977, ao lado de Zé Carlos Bigorna, flauta e sax, Betinho Maciel, ao violão, Adriano Gifone, ao baixo, Fernando Pereira, bateria, e Carlos Miranda, no pandeiro, formou o sexteto instrumental Samba Choro, com o qual gravou o primeiro LP com o mesmo nome no ano seguinte. O disco foi bem aceito pela crítica e por músicos como Hermeto Pascoal, Altamiro Carrilho, Abel Ferreira, Severino Araújo, entre tantos outros. Algumas músicas desse disco viraram prefixo da Rádio Nacional e também da Rádio Globo FM. Nesta primeira sequência, nós vamos ouvir com Zé Becker e banda as músicas Feira de Mangaio, Feitiço da Vila, Amor Proibido e Infância.

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Zé Becker é fantástico como violonista, assim como os instrumentistas que formam a sua banda. E olha, ele está na estrada desde 1990, aliás, antes mesmo de 1990, porque ele gravou seu primeiro CD neste ano, mas na verdade já está, como se diz, na estrada bem antes disso. Zé Becker, ao lado de Marcelo Gonçalves, violão sete cordas, e Ronaldo do Bandolim, integrou o Trio Madeira Brasil, com o qual gravou em 1998 o disco Trio Madeira Brasil. No CD, o grupo interpretou clássicos do choro como 1-0, de Pixinguinha e Benedito Lacerda, contando nessa faixa com a participação especial do cantor e compositor Zé Renato, que interpretou a letra composta por Nelson Ângelo. Outras composições do mesmo disco foram Labirinto, Batuque, Guerreiro e Celestial, todas de Ernesto Nazaré, e ainda Santa Morena, de Jacó do Bandolim, entre outras faixas. Em 2011, seu primeiro CD, Lendas Brasileiras, foi reeditado pelo selo Biscoito Fino. Neste mesmo ano, gravou em parceria com o quarteto Radamés Nhatali o CD instrumental As Quatro Estações Cariocas, cujo título, aliás, remete às estações de trem da Mangueira, Madureira, Leopoldina e Central do Brasil, no Rio de Janeiro. E sabe o que a gente vai ouvir agora? Nessa segunda sequência de músicas, vamos ouvir com Zé Becker e banda as músicas Folhas Secas, Fato Consumado, Palhaço, e fechando a sequência, a música Andaluzo, com a participação de outro extraordinário violonista, que é Cainan Cavalcanti.

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vamos dar continuidade então, falando um pouquinho mais da vida e da obra deste que é um dos mais extraordinários violinistas cariocas, José Paulo Becker. Zé Becker ganhou o Prêmio da Música Brasileira em 2011, é diretor musical do DVD Geração Semente de 2016, autor de dois livros, O Violão na Roda de Choro e O Levadas Brasileiras. Zé Becker já se apresentou em mais de 20 países em sua carreira solo e já tocou e gravou com nomes como Ney Matogrosso, Elza Soares, Chico Buarque, Yamandu Costa, Wagner Tiso, Francis Raime, nossa, tanta gente, Zé Renato, Marcos Sacramento, entre tantos outros. Ele é professor da Universidade Federal de Juiz de Fora, Minas Gerais. Finalizou o DVD Zé Paulo Becker, Violão, Amigos e Canções, em 2018, ano em que comemorou 30 anos de carreira. Nessa terceira e última sequência de músicas, vamos ouvir com Zé Becker e banda as músicas Chovendo na Roseira, Rua Bariri, Canto de Xangô de Baden Powell, com a participação do baterista Carlos César. E fechando o programa de hoje com o trio de Zé Paulo Becker, uma coletânea de músicas de Baden Powell.

Bem, amigos e amigas, estamos chegando ao final do nosso programa Sala VIP Brasil Instrumental de hoje. Programa que é produzido e gravado por Henrique Fernandes, diretamente de Resende, Rio de Janeiro, Brasil. Um forte abraço em todos e até o nosso próximo programa.

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3: Uma hora.
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4: Olá, vamos começando mais uma viagem pelo Circular Brasil, dando um giro, visitando artistas de diferentes partes do país e conhecendo melhor um disco da carreira de cada um. Hoje começamos indo a Curitiba. Vamos apreciar um disco do violonista Cláudio Menandro. É uma homenagem ao compositor Valtel Branco. O nome do álbum é Tributo a Valtel Branco. De Curitiba, partimos para o Rio de Janeiro para visitar um disco de um mago dos sopros, o Carlos Malta, que junto com sua trupe de excelentes músicos, gravaram um disco que leva o nome de Carlos Malta e Pife Moderno. E para terminar, vamos a Minas Gerais, ouvir algumas faixas de um disco do virtuoso baixista Dudu Lima, com faixas do álbum Ouro de Minas. Ouvidos atentos e coração aberto. O Circular Brasil está começando. Cláudio Menandro é violonista lá de Curitiba, estado do Paraná, região sul do Brasil. Ele é apaixonado por música brasileira e também apaixonado por choro. Mas hoje, vamos ouvir faixas de um disco que ele gravou em homenagem a um grande compositor brasileiro que nos deixou há poucos anos, o Valtel Branco. O Valtel teve uma presença muito marcante na música brasileira como compositor,

arranjador e violonista. Fez arranjos ou mesmo tocou ao lado de artistas como Roberto Carlos, Tom Jobim, Dorival Caymmi, João Gilberto, Baden Powell, entre vários outros. A lista é longa. O Cláudio Menandro fez um disco chamado Tributo a Valtel Branco. O trabalho foi produzido enquanto Valtel ainda estava vivo, né? Morando em Curitiba, inclusive. Tem até uma foto dos dois no encarte do CD. A grande maioria das faixas são em violão solo. Todas as músicas são composições do Valtel, que trazem um universo brejeiro, brasileiro, mas também com características do violão erudito, do que normalmente conhecemos como violão clássico. Vamos ouvir quatro faixas desse disco aqui no programa Circular Brasil de hoje. E começamos com duas delas agora. Argamassa e logo depois, Velha Valsa.

Você está acompanhando o programa Circular Brasil de Música Instrumental. Estamos na primeira das três atrações dessa edição de hoje, o violonista Cláudio Menandro, lá de Curitiba, que, por sua vez, fez um disco todo em homenagem ao violonista, compositor e arranjador Valtel Branco. São faixas do álbum Tributo a Valtel Branco. A gente acabou de ouvir Velha Valsa e antes dela foi Argamassa. As duas são de autoria do Valtel. Vamos continuar com mais duas faixas desse mesmo disco. Vem aí agora Ponteio e logo a seguir Choro pra Zélia. Mais uma vez, os dois temas são de autoria do Valtel Branco.

Este é o violonista Cláudio Menandro, de Curitiba, interpretando músicas do arranjador e compositor Valtel Branco. As faixas foram tiradas do disco Tributo a Valtel Branco. E esse é o programa Circular Brasil, de música instrumental. Tocamos duas faixas desse disco agora. Essa que acabamos de ouvir se chama Choro pra Zélia, e antes dela foi Ponteio, ambas de autoria do Valtel. E agora, de Curitiba, nós arrumamos nossas coisas e partimos no rumo do Rio de Janeiro para conhecer um pouco mais de perto a música do instrumentista de sopros, Carlos Malta. Carlos Malta é um mago dos instrumentos de sopro, um dos grandes ícones do sopro no Brasil. Ele tem um trabalho solo muito interessante. Colocou todo o seu talento e expertise em música para desenvolver uma linguagem de raiz e altamente brasileira, a linguagem do pife, flauta rústica de tamanho pequeno, podendo ser feita de bambu ou outros materiais. Apesar do instrumento ter suas origens na Europa medieval, desenvolveu no interior do Brasil, principalmente no Nordeste do Brasil, uma linguagem musical de personalidade marcante, forte. E o Carlos Malta mergulhou nessa linguagem e a trouxe para o campo da experimentação, mas com todo o cuidado e respeito de um craque. Tem uma trupe que já acompanha ele há muitos anos, depois eu falo o nome da turma aqui. É o Pife Moderno. O nome do disco é justamente esse, Carlos Malta e Pife Moderno. Vamos ouvir quatro faixas desse disco aqui no programa Circular Brasil de hoje. Vamos para duas delas agora. A gente ouve Lá no Suzano, música do Carlos Malta, e logo a seguir Barrigada, da Ana Malta e do Carlos Malta.

Você está acompanhando o programa Circular Brasil de música instrumental. E neste momento estamos ouvindo faixas do álbum Carlos Malta e Pife Moderno, disco do instrumentista de sopros, Carlos Malta. Acabamos de ouvir Barrigada, de autoria dele e da Ana Malta. E antes dela foi Lá no Suzano. O Pife Moderno é composto por Marcos Suzano, no pandeiro, Durval Pereira, na zabumba, Oscar Bolão, na bateria e a Andrea Ernest Dias, nas flautas e pifes também. O Carlos Malta toca os pifes, vários tipos de flautas, sax soprano e é responsável pela direção musical e arranjos do disco. Ele entrou de cabeça nesse universo da linguagem nordestina que tem o pife, flauta simples de pequeno tamanho, com uma subdivisão muito peculiar e interessante de estilo, dentro daquele rico e variado universo musical ali do nosso país, no Nordeste. Vamos apreciar mais duas faixas desse disco. A gente ouve agora duas releituras. Primeiro vem Nítido e Obscuro, uma parceria do Inga e do Aldir Blanc. E logo a seguir, a gente ouve Arrasta Pé Alagoano, do mestre Hermeto Pascoal.

Estas são faixas do álbum Carlos Malta e Pife Moderno. Acabamos de ouvir Arrastapé Alagoano, música do Hermeto Pascoal. E antes dela foi Nítido e Obscuro, do Ginga e do Aldir Blanc. Carlos Malta é do Rio de Janeiro e é um expressivo instrumentista dos sopros do Brasil. E uma parte do seu trabalho é dedicada a esse rico universo da música nordestina, a linguagem dos pifes. E do Rio, a gente agora vai para Minas Gerais conhecer um pouco melhor a música do baixista Dudu Lima. Dudu Lima é um baixista virtuoso de Minas Gerais, mais especificamente do município de Juiz de Fora. Super elogiado por artistas como Milton Nascimento e João Bosco, ele também é conhecido internacionalmente. Hoje, vamos ouvir algumas faixas de um disco dele chamado Ouro de Minas, que teve inclusive a participação do Milton e do João Bosco. Mas aqui no Circular Brasil de Música Instrumental, naturalmente nós ouviremos temas instrumentais. Pode até haver vocalizes, sem letra, mas são essencialmente instrumentais. A gente começa com duas faixas agora. Inclusive, as faixas que ouviremos desse disco do Dudu, hoje, são releituras de clássicos de compositores mineiros. A gente começa com Nascente, do Flávio Venturini e Murilo Antunes. E depois vem Fé Cega, Faca Molada, do Milton Nascimento e Ronaldo Bastos.

Esse é o programa Circular Brasil de música instrumental. E nossa terceira atração de hoje é de Minas Gerais, o baixista Dudu Lima, com faixas do disco Ouro de Minas. Acabamos de ouvir a releitura de dois clássicos da música de compositores daquele estado. Essa que tocou agora foi Fé Cega, Faca Molada, música do Milton Nascimento e Ronaldo Bastos. E antes dela, a gente ouviu Nascente, de Flávio Venturini e Murilo Antunes. Para encerrar o programa de hoje, vamos fechar com mais um clássico da música brasileira. Vem aí agora Cravo e Canela, do Milton Nascimento e Ronaldo Bastos.

0: Essa foi Cravo e Canela, do Milton Nascimento e Ronaldo Bastos. A faixa está presente no álbum Ouro de Minas. É o trabalho do baixista mineiro de Juiz de Fora, Dudu Lima. Ele foi nossa terceira e última atração do programa Circular Brasil de Música Instrumental de hoje. E por aqui vamos terminando o programa Circular Brasil de hoje. Muito obrigado pela sua companhia e pela sua audiência nessa última hora. Os trabalhos técnicos do programa são do Rafael Napoleão. Semana que vem, estamos de volta nesse mesmo dia e neste mesmo horário. Grande abraço para você e até a próxima.
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2: Duas horas e dois minutos.
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4: Concerto para violino e piano em Ré menor de Mendelssohn. Regente e violinista Joachim Gustafsson. Piano Clélia Irusum. Vastera Sinfonieta.

0: Concerto para violino e piano em Ré menor de Mendelssohn. Regente e violinista Joachim Gustafsson. Piano Clélia Irusum. Vastera Sinfonieta.
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0: Sonata para flauta e harpa de Gaetano Donizetti. Flauta Jean-Pierre Rampal, harpa Marielle Nordman.

0: Sonata para flauta e harpa de Gaetano Donizetti. Flauta Jean-Pierre Rampal, harpa Marielle Nordman.
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0: Sinfonia número 1 em Si bemol maior, opus 38, Primavera, de Schumann. Filarmônica de Nova York, regente Leonard Bernstein.

0: Sinfonia número 1 em Si bemol maior, opus 38, Primavera, de Schumann. Filarmônica de Nova York, regente Leonard Bernstein.
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0: Hernani, opus 8, número 14, para violão solo, de Giuseppe Verdi. Violão Gianpaolo Bandini. Concepção do compositor Johann Caspar Merz.

0: Hernani, Opus 8, número 14, para violão solo, de Giuseppe Verdi. Violão Gianpaolo Bandini, concepção do compositor Johann Caspar Merz.
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0: Cendrillon, música de balé da ópera de Jules Massenet. Academia Saint-Martin de Fields, regente Sir Neville Mariner.

0: Cendrillon, música de balé da ópera de Jules Massenet. Academia St. Martin de Fields, regente Sir Neville Mariner.
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0: Intérpretes brasileiros: Cássia Carrascosa,

A flautista Cássia Carrascosa tem atuações em trabalhos solo, camerísticos e orquestrais, além de destacada contribuição no ensino, pesquisa e difusão musical.

Estreou como solista aos 14 anos, junto à Orquestra Sinfônica Jovem de Ribeirão Preto. Desde então, destacou-se como intérprete de um vasto repertório escrito para seu instrumento, do clássico ao contemporâneo, somando diversos registros e estreias de obras de compositores brasileiros.

integrou a Camerata Aberta de São Paulo e foi primeira flauta da Orquestra Sinfônica Municipal de São Paulo e da Orquestra Jazz Sinfônica.

Na música de câmara, participou de grupos como o do Graffiti, o Quinteto Pierrot e o Percorso Ensemble. Também desenvolveu trabalhos e pesquisas dedicados à improvisação musical e à música mista.

0: Cássia Carrascosa, flauta.
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1: Quatro horas.

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1: Eu sou Sidney Ferreira, estamos iniciando o programa Sala de Concerto e nosso convidado de hoje é o violonista e compositor Vicente Pascoal. Vicente, seja muito bem-vindo, uma honra recebê-lo aqui nos estúdios.
2: Para mim é uma felicidade estar aqui.
1: Aqui nos estúdios da Rádio MEC. Vicente Pascoal, que começou a estudar violão sozinho e aos 15 anos passou a ter aulas com Antônio Guapiaçu. Aos 18 anos, compunha canções que fizeram parte do repertório de diferentes intérpretes da música popular brasileira. Dedicou-se mais tarde ao violão clássico, se apresentando como solista e recebendo diversos prêmios em concursos nacionais de violão, como o Souza Lima e o Musicalis. Desde 2007, ministra aulas de técnica e interpretação para concertistas e profissionais do violão. Em 2020, teve suas séries de prelúdios e dedicatórias tocadas em um projeto da Brazilian Classical Guitar Community. Parte dessas obras ouviremos hoje aqui no Sala de Concerto. Vamos começar ouvindo a interpretação de Vicente Pascoal para suas dedicatórias, números 1, 2 e 3, que trazem os respectivos subtítulos Thank You, Giovanna e Nordestina.

0: Este foi Vicente Pascoal interpretando de sua autoria as dedicatórias 1, 2 e 3. Começamos muito bem, não? Esse sala de concerto, belíssimas composições que o Vicente nos traz. Vicente, a sua trajetória e suas composições revelam uma grande rede de apoio, trocas e homenagens do universo do violão clássico brasileiro. Muitas de suas obras, inclusive, são dedicadas a outros artistas do instrumento, como essa série, dedicatórias, que acabamos de ouvir, que já revela isso no nome, não é? Essas três que você nos apresentou agora são endereçadas a Jeffrey Andrade, Lucas Vieira e Mário Salles. Eu gostaria que você nos falasse, então, sobre esses músicos e também os grupos e referências dessa comunidade de violonistas.
1: Na verdade, eles estrearam essas músicas no projeto BCGC, né? E essas músicas é uma série de dedicatórias que eu comecei a fazer, e são dedicatórias bem particulares. A ideia era fazer pequenas músicas, pequenas miniaturas, onde eu ia dedicar a momentos particulares da minha própria vida. Então, a primeira dedicatória Thank You foi dedicada a Ieda Moraes e a Magda Bechara. São duas senhoras que me ajudaram na minha primeira ida à Europa, quando fui tocar lá.
0: Sim.
1: E a segunda, Giovana, ela foi dedicada a Giovana Rocha Marciliac, que é a filha de um amigo meu quando ela nasceu. Você vê que ela parece uma caixinha de música, né? Ideia era essa, era colocar uma coisa para ela, uma canção de ninar, uma coisa assim. E a Nordestina foi feita em homenagem ao Fred Schneider. Ela foi feita, essa peça, a dedicatória número 3, quando eu estava, na ocasião, ensaiando um trio do Fred Schneider com o Barbieri e o Max Ritchie. E nós apresentamos esse trio num festival, que é o Festival Fred Schneider.
0: Sim.
1: E na ocasião eu lembro que eu fui contra tocar a música do Fred, não por não gostar, mas é porque eu achava que não ia dar tempo. Era muito pouco tempo que a gente tinha muito pouco tempo de ensaio, eu fiquei muito preocupado. E o Barbieri dizia, não, Vicente, pode ficar tranquilo, eu sei, eu conheço as músicas do Fred e elas são muito no dedo. Então você vai ver que você vai estudar no dia seguinte, uma semana depois, você vai estar tudo decorado. Aí eu falei, tá bom, né? A gente foi, né? Eu estava muito impressionado com isso, né? E aí a gente tocou e foi tudo certo, assim. Durante o ensaio eu tive a ideia para essa Nordestina. Eu falei, poxa, eu vou dedicar ao Fred Schneider.
0: Linda também, lembra muito aquele violão do Dorival nas canções praeiras.
1: Sim, sim,
0: né?
1: Sim, tem, sim.
0: Remete muito a isso. Belíssimas composições, sem dúvida nenhuma. Então, e eu gostaria que você nos falasse dessa comunidade, Vicente, de violonistas, qual a importância dessa rede para o desenvolvimento do trabalho de vocês?
1: Muito importante. O Brasil Guitar Community foi uma iniciativa de quatro violonistas excelentes e que estavam, na época da pandemia, né, querendo criar alguma coisa para levar a obra tanto de compositores brasileiros já consagrados como novos compositores brasileiros. Então eles fizeram com Guerra Peixe, fizeram com Vila Lobos, fizeram com as minhas composições, fizeram com composições do João Luiz Rezende Lopes, que é um brasileiro que está radicado nos Estados Unidos. Fizeram com a Elodie Bouny, que é uma grande
0: esposa
1: compositora.
0: Amandu, grande compositora.
1: Que, brasileira também, né? Ela é nossa também,
0: sim,
1: né?
0: Sim, verdade.
1: Então, eles fizeram um trabalho incrível, que eu acho que foi fundamental, assim, para mim, eu acho que para os outros compositores também, ter brilhantes instrumentistas tocando, se dedicando à sua obra, entendeu? Recente, né? Uma obra que foi feita recentemente. Você vê que o Brasil Guitar Community fez o trabalho deles. Logo depois eu lancei o meu livro.
0: Sim.
1: De partituras, que é uma coletânea de partituras minhas, com textos de violonistas, que você pode encontrar no acervo do violão brasileiro, inclusive esse livro, para estar à venda lá.
0: Ah, legal. Vamos aproveitar, já que você citou, vamos dar o caminho então para os ouvintes.
1: Ah, com certeza.
0: Né? Estudantes de música e até violonistas que estejam querendo repertório.
1: Sim, com certeza.
0: Repertório importante, né, como que você traz, o caminho para acessar essas partituras.
1: Você pode acessar pelo site do Acervo do Violão Brasileiro, www.violãobrasileiro.com.br. Mas se você botar acervo do violão brasileiro no Google, você consegue ir lá. E você pode estar também através do meu site, vicentepascoal.com, www.vicentepascoal.com. Esse Pascoal é com CH. E lá você pode encontrar todas as partituras das peças.
0: Maravilha. E o repertório que você nos traz hoje, Vicente, é obras suas e de outros compositores também.
1: Sim.
0: Gostaria que você nos falasse sobre esse repertório que você traz hoje aqui no Sala de Concerto.
1: Claro. Optei por Villa-Lobos porque eu adoro ouvir Villa-Lobos. E os prelúdios para violão, para mim, são obras-primas, principalmente para o número 3. Eu acho aquilo uma coisa incrível. E eu me sinto muito bem tocando eles, sabe? Eu gosto muito de tocá-los. É uma obra, eu acho que, monumental. Faz o violão vibrar, faz o violão falar alto e também delicadamente. Ele consegue as duas coisas, às vezes, na mesma peça, né? E eu achei por bem trazer essas peças, né? Os Prelúdios do Villa. Trouxe a sonata número 3 de Ponce, porque eu acredito que o Ponce seja um dos maiores compositores para violão, né? Ele tem uma obra muito vasta, enorme. Ele tem 4 sonatas, né? Essa sonata 3 é uma peça muito que me... Ela me fez muito bem porque ela me ensinou muito. É uma peça muito didática, é uma sonata feita de uma forma clássica, muito didática. E eu aprendi muito ouvindo e estudando essa peça. Então eu mantenho ela no repertório até já até algum tempo. Vou tocar alguns, 3 dos meus prelúdios também, que foram também executados no projeto Brazilian Guitar Community e também foram do Brasil Guitar Community e também foram gravados. Um deles que eu vou tocar aqui foi gravado pelo Barbieri no CD Tocata Carioca.
0: Sim.
1: Que você pode encontrar no Spotify, em todas as plataformas digitais. Nesse CD o Barbieri gravou 4 de meus prelúdios, o prelúdio número 1, 2, 3 e 5. Ele só não gravou o 4, o 6 e o 7, que foram feitos até agora.
0: Sim.
1: Eu vou tocar hoje aqui o prelúdio número 5, 6 e 7.
0: Que maravilha. Nós vamos seguir então agora com o nosso convidado Vicente Pascoal na interpretação de 3 prelúdios de Villa-Lobos, números 1, 3 e 5, Adantino Expressivo, Andante, Adágio e Animado.

0: Este foi Vicente Pascoal, nosso convidado de hoje aqui no Sala de Concerto, interpretando três prelúdios de Villa-Lobos. Nas próximas obras que teremos agora, Vicente nos traz mais uma vez sua verve de compositor, não é, Vicente? Que são prelúdios, você já nos falou agora há pouco, né?
1: Sim.
0: Os prelúdios número 5, Andantino mais 12, e o número 7, Andante Expressivo,
1: Sim.
0: né?
1: Isso aí.
0: E você gostaria de acrescentar mais alguma coisa a essas obras, a
1: Não,
0: maneira de
1: não.
0: compor?
1: São peças que eu. O prelúdio número 5, ele é uma homenagem a Federico Mompou. Na verdade, esse prelúdio ele nasceu de um exercício de composição, né? E que eu estava trabalhando junto com o prelúdio 4 do Federico Mompou, para piano. É uma peça para piano. É um compositor que muito me inspira e eu gosto muito dele. E acredito até que os meus cinco primeiros prelúdios, eles são muito inspirados na obra de Mompou, porque eu estava muito inspirado nessa obra na época. Eu conheci esse compositor.

0: compositor na casa do Sérgio Abreu, que foi quem fez esse instrumento que eu tô tocando agora. E eu tava uma vez indo lá para testar um violão e que eu tinha acabado de fazer, e ele tava ouvindo esse compositor. Eu fiquei encantado, encantado mesmo. Falei, caramba, que compositor esse é o Felipe, isso é Mompou, que eu já conhecia do violão, porque ele fez uma peça para violão, a Suíte Compostelana. E eu adorava essa peça, eu gosto muito dessa música já. Na época eu até estudava, embora eu nunca tenha tocado, eu já dei muita aula dessa música, né? Muitos alunos meus já tocaram. E, então eu conheço muito bem, mas não conhecia a obra de Mompou para piano. Então aquilo me encantou de um jeito, e ela tem outra atmosfera. Parece que o compositor, quando tá, ele é pianista, o Mompou, então, e ele tocando as próprias peças, é maravilhoso. Aconselho a todos
1: Fantástico.
0: a ouvir.
1: Ouvir o Mompou.
0: O prelúdio número 5 foi feito em
1: Em
0: homenagem
1: homenagem a
0: ao
1: ele.
0: Mompou.
1: Vamos ouvir então com Vicente Pascoal. Teremos dele os prelúdios número 5, Andantino Maestoso, e número 7, Andante Expressivo.

0: Tivemos com Vicente Pascoal, aqui no Sala de Concerto, os Prelúdios número 5 e número 7 de sua autoria. Vicente, nós teremos agora uma sonata de Manuel Maria Ponce.
1: Isso.
0: Compositor para o qual você também dedicou uma obra. Eu gostaria, então, que você nos falasse rapidamente, Vicente, por causa até do tempo para que pudéssemos tocar todas as obras, né, do repertório que você nos traz, das características da obra dele que te inspiram.
1: Eu fiz, o Otávio Deluc que teve aqui, né, ele tocou uma sonata minha que foi dedicada a ele e foi estreada também por ele. E essa peça, essa sonata, é uma homenagem a Ponce, ao compositor Manuel Maria Ponce. Eu acho que o Ponce, engraçado, porque ele é um compositor mexicano do século XIX, né? A princípio, nada me levaria a Ponce, mas é um compositor que me toca profundamente, assim, como inclusive como intérprete. Eu gosto de estudar a obra dele, de tocar a obra dele, é uma coisa muito bonita, né? A sonata que eu fiz em homenagem a ele traz uma série de incisos rítmicos, uma série de, veja bem, modos particulares do que eu imagino que é como Ponce vê a música, entende?
0: Sim.
1: A ideia foi trazer isso para essa sonata, mas de uma forma em que eu não citasse, mas que fizesse menção ao compositor, né? E essa peça que eu vou tocar agora, a Sonata 3, com certeza foi uma peça que me inspirou muito a fazer essa sonata, inclusive na questão teórica mesmo, né? Ela é muito didática, uma peça muito didática, como ela trabalha os temas.
0: E tem certos temas e compositores também que nos tocam e não tem muita explicação,
1: não tem,
0: né,
1: muita
0: Vicente?
1: Explicação, é verdade.
0: A gente busca uma resposta, mas na verdade é uma coisa da alma,
1: sim,
0: né?
1: Com certeza.
0: Do sentimento mais profundo, né?
1: Com certeza.
0: Que acabou levando você ao violão também, sem dúvida. Vamos ouvir então de Ponce, na interpretação de Vicente Pascoal, a Sonata 3, nos movimentos Allegro Moderato, Chanson e Allegro Non Troppo.

Tivemos com o Vicente Pascoal a Sonata 3 de Manuel Maria Ponce. Estamos caminhando, Vicente, para a última obra desse programa de hoje. Eu gostaria que você.

0: qual você encontra tudo. No, tanto
1: nos
0: no YouTube,
1: canais de plataforma de streaming também encontra lá? Você
0: na plataforma de streaming, as minhas composições, sim.
1: Sim.
0: Sim. Uhum. Principalmente gravadas pelo Barbieri no CD Tocata Carioca, uhum, e pelo Lucas Félix, que o Lucas Félix gravou as dedicatórias número 2 e 3 no CD Correnteza.
1: Perfeito. Vicente, quero agradecer muito sua participação aqui no
0: Eu agradeço o convite, Sidney.
1: Uma alegria ter você aqui apresentando suas obras de compositores tão importantes no cenário do violão. E agradeço em especial você que nos acompanha pelo rádio, pelas plataformas. Esse Sala de Concerto teve trabalhos técnicos de Felipe Chagas e sonoplastia de Silas Mendes e produção de Adriana Ribeiro. Ficaremos agora com o nosso convidado deste Sala de Concerto, Vicente Pascoal, interpretando de Agostinho Badios, La Catedral.

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3: Cinco horas.
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4: Olá, ouvintes, sejam muito bem-vindos. Aqui é Luciano Dusso e começa agora o Roda de Choro. No programa de hoje vamos apresentar músicas produzidas pelo Choro Marginal. Este grupo surgiu em São Paulo como resultado do encontro nas rodas de choro do flautista Ivan Melilo com o cavaquinista Jefferson Dias. A proposta da dupla era intervir culturalmente no cotidiano das pessoas, levando o gênero às ruas, ampliando assim o acesso à cultura. O repertório apresenta composições autorais, além de interpretações dos clássicos como Pixinguinha, Chiquinha Gonzaga, Jacó do Bandolim e Valdir Azevedo, até os menos conhecidos como Joaquim Sobreira, Raul Silva e Nelson Alves. Vamos começar a parte musical ouvindo Evocação, de Rubens Leal Brito.

Essa foi Três Estrelinhas de Anacleto de Medeiros. Antes ouvimos Textura de Ivan Melillo, Saudades do Guará de Bonfilho de Oliveira e Evocação de Rubens Leal Brito. Todas foram interpretadas pelo grupo Choro Marginal em seu álbum homônimo lançado em 2015. O Choro Marginal gravou 3 CDs entre 2014 e 2018. Choro Marginal, de metrô em metrô circulando na linha. O grupo vendeu mais de 10 mil cópias de seus discos de forma totalmente independente. Em formação de quarteto com um violão de 7 cordas e pandeiro, o grupo se apresentou no projeto Chorinho no Aquário de Santos e no Festival de Inverno de São Manuel. Seguimos com mais músicas lançadas em 2015 pelo grupo no álbum de Metrô em Metrô. Vamos ouvir agora Choro Marginal, composição de Ivan Melillo.

0: Senhores,
1: Caramba,
2: e não vai dar pra
1: Deus.
2: tocar aqui não, hein?
3: Nossa.
2: Vamos
3: Onde?
2: mudar de lugar, né?
3: República
1: Vamos
3: agora?
1: outro canto, Marechal,
3: Marechal,
1: talvez.
3: Paraíso,
2: Pode ser.
3: é. Tá bom.

0: Não, mano.
1: É marcação.
2: Tá cerrado, hein?
3: Vocês são artistas, mas estão no lugar errado.
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0: Ouvimos agora Boa Praça, composição de Ivan Melillo. Antes tivemos Os Urubus Chegaram, de Jefferson Dias e Ivan Melillo. Foi um sonho, de Rossini Ferreira, e Choro Marginal, de Ivan Melillo. 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Infelizmente, o Choro Marginal não está ativo atualmente, e quem nos conta mais sobre como o grupo surgiu e se desenvolveu é um de seus criadores, o flautista Ivan Melillo.
1: O Choro Marginal surgiu quando eu mudei para São Paulo, há uns 10 anos mais ou menos atrás. Eu tinha um estúdio em Bauru, eu morava em Bauru, já trabalhava com produção, me cansei do interior. Depois eu vim aqui para São Paulo com o único intuito de tocar. Então eu fui para inúmeras rodas de choro que tinha aqui, que tinha bastante na época, conheci muitas pessoas. E numa desses trabalhos, indas e vindas, eu conheci o Jefferson Dias. O Jefferson é um cavaquinista que tocava na rua. E eu achei muito interessante, a gente se deu muito bem de cara, começando a tocar junto. E ele já tinha uma certa experiência de tocar no metrô, tocar em espaço público. E eu achei aquela ideia legal. Ele me convidou para tocar um dia, né? A gente foi tocar no metrô da Santa Cecília. E a gente ganhou um bom dinheiro nesse dia, num período da manhã, alguma coisa assim, ou da tarde. E daí eu quis, enfim, fazer um combinado com ele pra gente tocar sempre. E a gente começou a fazer sempre. A gente sempre tocava na rua. E eu via que aquilo dava certo. A gente ganhava dinheiro. Propus pra gente fazer um caixa, juntar um dinheiro pra gravar um CD. Como eu tinha vendido meu estúdio em Bauru, guardei alguns equipamentos, tudo, e montei um home studio aqui na minha casa. Eu queria gravar um CD pra gente conseguir ganhar mais dinheiro vendendo, né? Porque a gente tocava na rua, tocava no metrô, as pessoas davam dinheiro, mas imagina vendendo o CD, acho que a gente ia ganhar mais ainda. Eu dei a ideia do nome Choro Marginal porque no metrô é proibido tocar, até segunda ordem, né? Porque o regulamento do metrô é muito antigo, se eu não me engano é de 70 e pouco, de 1970 e pouco, então não tem algum regulamento exclusivamente sobre tocar dentro dos espaços do metrô. Que me veio a ideia de fazer o Choro Marginal, porque estamos à margem da cultura, né? Não estamos em nenhum projeto, nenhuma lei de incentivo, ninguém patrocinando a gente tá à margem, tá na rua tocando para as pessoas. Saiu o primeiro disco extremamente caseiro, mas a gente estava muito unido, muito forte. A gente acordava às 7 horas da manhã e parava de tocar às 10 horas da noite, era o dia inteiro ganhando dinheiro, tocando alguns pequenos pares, colocamos alguns músicos de apoio para gravar o primeiro CD. O segundo CD a gente já gravou num estúdio, no estúdio do pessoal dos Carbono, são uns senhores que na época tinham a primeira banda cover do Brasil. Eles tinham um estúdio, produziram milhares de pessoas, acabaram sendo amigos nossos, tá? A gente tocava num bar que era de alguns parentes deles. Saiu o segundo disco, músicas próprias, nós tocamos no Clube do Choro de São Paulo quando ele foi inaugurado. Foi uma época áurea para nós, só de música própria, extremamente conceitualizada, tem inclusive o link do show na íntegra, eu explicando cada história de cada música. No terceiro disco a gente colocou um saxofonista, trocamos alguns integrantes, eu produzi o terceiro disco, que eu acho que é um dos mais expressivos do Choro Marginal, chama Circulando na Linha, e a maioria do repertório a gente faz baseado no Pixinguim Benedito Lacerda, com flauta fazendo melodia e o saxofone fazendo os contrapontos. Ficou bem interessante, ficou bem legal. Foram esses três discos até o momento que o Jefferson decidiu não fazer mais parte. Eu achei aquilo extremamente incoerente eu continuar sem ele. E a gente encerrou assim o grupo Choro Marginal. Até hoje o Choro Marginal, os discos estão no selo Atotô, né? Antes estava num produtor amigo, mas eu consegui passar para o meu selo. E eles estão sendo ouvidos no mundo inteiro.
0: Obrigada, Ivan Melillo, pela participação aqui no Roda de Choro. E para encerrar o programa, vamos ouvir agora músicas do terceiro disco do Choro Marginal, lançado em 2017. Começamos com Carinhoso, de Pixinguinha. Música.

0: Essa foi Ternura, composição de Cachimbinho. Antes tivemos Só Pra Moer, composição de Viriato Figueira, Sofres Porque Queres e Carinhoso de Pixinguinha. Todas estão presentes no álbum Circulando na Linha, lançado em 2017 pelo grupo que destacamos no programa de hoje, o Choro Marginal. O Roda de Choro tem coordenação de produção de Rodrigo Soprana e produção de Brisa Evangelista. Trabalhos técnicos de Rafael Napoleão e Lucas Alexandre. Coordenação de operações de Felipe Chagas e gerência de rádio de Tiago Regoto. 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Eu sou Luciano Dusso e espero você no próximo Roda de Choro.
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3: Auf den Kiste sitzend durch August Gange, de Gustav Mahler. Soprano Jesse Norman, Orquestra Sinfônica de Boston e a regência do maestro Seiji Ozawa.

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2: Seis horas e um minuto.

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1: Bom dia! Nesta edição do Áurea Música, vamos conferir um diversificado repertório do período barroco. Iniciamos com Grande Fantasia e Fuga em Sol Menor, BWV 542, de Johann Sebastian Bach, em arranjo para orquestra por Sir Andrew Davis. Orquestra Filarmônica da BBC, sob a regência de Martin Brebbins.

0: Grande Fantasia e Fuga em Sol Menor, BWV 542, de Johann Sebastian Bach, em arranjo para orquestra por Sir Andrew Davis. Orquestra Filarmônica da BBC, sob a regência de Martin Brebbins.
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0: Sonata para violino número 5 em Mi menor, 642, de Heinrich Ignaz Franz von Bieber, Rachel Podger e o Brecon Baroque.

0: Sonata para violino número 5 em Mi menor, 642 de Heinrich Ignaz Franz von Bieber, Rachel Podger e o Brecon Baroque.
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0: Hino Let God Arise, HWV 256A, de Georg Friedrich Händel. Conjunto de música antiga Arcangelo, direção de Jonathan Cohen.

0: Hino Let God Arise, HWV 256A, de Georg Friedrich Händel. Conjunto de música antiga Arcangelo, direção de Jonathan Cohen.
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0: Concerto para flauta doce, cordas e contínuo em Fá maior, RV 442 de Antônio Vivaldi, Adrian Chandler, violino, Kate Bircher, flauta doce, e o conjunto La Sereníssima,

0: Concerto para flauta doce, cordas e contínuo em Fá maior, RV 442 de Antônio Vivaldi. Adrian Chandler, violino. Kate Bircher, flauta doce. E o conjunto La Sereníssima.
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3: Me Adora, de Pitti, com a Orquestra Petrobras Sinfônica.

0: a Petrobras Sinfônica.
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6: Sete horas e um minuto.
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Na proximidade da segunda data anual dedicada a São José, pai putativo de Jesus Cristo, depois de sua solenidade que ocorre a 19 de março, o nosso Som Infinito de hoje é uma homenagem à festa de São José Operário, que ocorre todos os anos a 1º de maio e que, não por coincidência, é também a data dedicada a todos os trabalhadores e operários do mundo. A memória litúrgica de São José Operário foi instituída pelo Papa Pio XII em 1955. Diante de 200 mil operários reunidos na Praça de São Pedro, em Roma, disse o Papa: "Neste 1º de maio, que o mundo do trabalho assumiu como festa própria, queremos reafirmar em forma solene a dignidade do trabalho, a fim de que inspire na vida social as leis da equitativa repartição de direitos e deveres." Nesta memória de São José Operário, se reconhece a dignidade do trabalho humano como exercício benéfico do seu domínio sobre o mundo criado, como serviço à comunidade, prolongamento da obra do Criador e contribuição humana no plano divino da salvação. No Evangelho, São José é chamado de homem justo, humilde artesão de Nazaré, que aponta para o Cristo Salvador. Neste sentido, é preciso enfatizar que o próprio Jesus quis ser um trabalhador manual, passando certamente grande parte de sua vida na oficina do seu pai adotivo. Ele é chamado de filho do carpinteiro e, em sua pregação, ensina a apreciar o trabalho. Ele mesmo se tornou semelhante a nós em tudo, passando a maior parte dos anos da vida sobre a terra junto de um banco de carpinteiro, dedicando-se ao trabalho manual na oficina de José. E em homenagem à festa de São José Operário, na proximidade deste 1º de maio, Dia do Trabalho, trazemos para o Som Infinito o repertório de canto gregoriano para as vésperas completas de São José, com o hino Te Iosef, as antífonas de Laudes e também a missa solene de São José, com seu característico trato Beatus Vir, que é cantado no lugar do Aleluia. A interpretação é do coro dos monges da Abadia de São José de Claraval, gravado na igreja da Abadia de Flavigny, fundada no século VIII, na região francesa da Borgonha.

Canto gregoriano em homenagem a São José Operário, com as vésperas completas de São José, as antífonas de laudes e a missa solene de São José. Coro dos monges da Abadia de São José de Claraval, com gravação realizada na Igreja da Abadia de Flavigny, fundada no século VIII, na região francesa da Borgonha. O programa de hoje foi dedicado à memória de São José Operário, que ocorre todos os anos a 1º de maio. Esta memória litúrgica de São José Operário tem a importante função de convidar à reflexão sobre o trabalho como capaz de dar ao ser humano o maravilhoso poder de participar da obra criadora de Deus e de ainda aprimorá-la, desde que essa atividade possua de fato um autêntico valor humano. A consciência desse valor leva o trabalhador à justa reivindicação do respeito à sua dignidade e aos seus direitos como fundamentais e ainda ratificados pelo exemplo de São José e do próprio Jesus Cristo.

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0: Concerto de Brandemburgo, número 3, em Sol Maior, BWV 1048 de Bach. Orquestra de Câmara com instrumentos barrocos, sob direção de Gustav Leonhard.
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0: Sonata número 62, em Mi bemol maior, HOB 16/52, inglesa, de Franz Joseph Haydn. Piano, Evgeny Kissin.

0: Sonata número 62, em Mi bemol maior, HOB 16/52, inglesa, de Franz Joseph Haydn. Piano, Evgeny Kissin.
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0: Sinfonia concertante para oboé, clarineta, trompa, fagote e orquestra, em Mi bemol maior, K297B, de Mozart. Oboé, John Delancey. Clarineta, Anthony Gigliotti. Trompa, Mason Jones. Fagote, Bernard Garfield. Orquestra de Filadélfia, sob a regência de Eugene Ormandy.

0: Sinfonia concertante para oboé, clarineta, trompa, fagote e orquestra, em Mi bemol maior, K297B, de Mozart. Oboé, John Delancey. Clarineta, Anthony Gigliotti. Trompa, Mason Jones. Fagote, Bernard Garfield. Orquestra de Filadélfia, sob a regência de Eugene Ormandie.
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0: Quarteto de Cordas, número 9, em Fá maior, opus 59, número 3, Razumovsky, de Beethoven. Quarteto Albanberg.

0: Quarteto de Cordas, número 9, em Fá Maior, opus 59, número 3, Razumovsky, de Beethoven, Quarteto Albenberg.
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0: Os Pescadores, música de balé, de Josef Martin Kraus. Orquestra de Câmara da Suécia, sob a regência de Peter Sandvitsky.

0: Os Pescadores, música de balé de Josef Martin Kraus, Orquestra de Câmara da Suécia, sob a regência de Peter Sandvitsky.
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0: Rossiniana número 1, opus 119, de Mauro Giuliani. Violão, Jan Laban.

0: Rossiniana número 1, opus 119, de Mauro Giuliani. Violão, Jan Labam.
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0: Marcha Triunfal da Ópera Aida, de Verdi. Coro Consortium Musicum Ljubljana, Orquestra Sinfônica da Rádio de Ljubljana, Regente Marco Muni.

0: Marcha Triunfal da Ópera Aida, de Verdi. Coro Consortium Musicum Ljubljana, Orquestra Sinfônica da Rádio de Ljubljana, regente Marco Muni.
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3: Luta o amarelo contra o verde agora, no esforço de vencê-lo e confundi-lo. E assim derrama esdrúxulo na flora, sépia, topázio, abóbora, berilo. Transforma o bronze e anula o jade, e aquilo que é verde negro, aurífero, colora. No esforço de vencê-lo e confundi-lo, luta o amarelo contra o verde agora. Aves azuis se pintam chinesmente de jaude, e a própria flor da rubra amora toda se pinta de âmbar louro, ardente. E a luz do sol sinfônica e sonora, dos céus rolando em mágica torrente, a gama inteira do amarelo explora.
1: De Sossígenes Costa, O Triunfo do Amarelo, por Pedro Paulo Rangel. 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
2: Onze horas e um minuto.
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4: No programa de hoje, nós vamos acompanhar o concerto de abertura da temporada 2026 da Orquestra Sinfônica do Estado de São Paulo. No repertório, teremos a Sinfonia número 9, Coral, de Beethoven, a regência de Thierry Fischer, diretor musical e regente titular da USESP. A gravação foi realizada em 6 de março de 2026, na Sala São Paulo. Esta é mais uma parceria entre a Rádio MEC e a Cultura FM de São Paulo. Fiquemos agora com a apresentação de Alfredo Neves.
5: Na audição de hoje, a abertura da temporada 2026 da Orquestra Sinfônica do Estado de São Paulo. O maestro Thierry Fischer rege a Sinfonia número 9, Coral, de Beethoven. Uma gravação realizada na Sala São Paulo em 6 de março de 2026. O maestro Thierry Fischer.
6: Sejam bem-vindos à abertura da temporada da OSESP. Vamos começar nossa jornada com um dos maiores gestos de fraternidade da história da música, a Nona Sinfonia de Beethoven. Quando programamos uma temporada, fazemos isso com cerca de 2 anos de antecedência. Naturalmente, não sabemos como estará o mundo quando ela finalmente começa. Mas, olhando para o momento que vivemos hoje, marcado por conflitos, guerras e tantas tensões, é difícil imaginar um programa mais necessário para abrir o ano. A música que ouvimos esta tarde nos lembra de algo essencial. Precisamos uns dos outros. Precisamos também da imaginação, da alegria e da fraternidade para seguir em frente. E, ao final, coro que reúne o mundo inteiro em uma única voz. Bom concerto a todos.
5: Ludwig van Beethoven, Sinfonia número 9 em Ré menor, opus 125, Coral. Estreada há pouco mais de 200 anos, a Nona Sinfonia de Beethoven é uma celebração da solidariedade universal. A força de sua mensagem, a originalidade de sua construção e a popularidade da melodia principal do último movimento fazem dela um verdadeiro monumento da cultura. A atualidade da Nona de Beethoven resulta do fato de seus ideais ainda serem os nossos, razão pela qual escutá-la equivale a fazer um exame de consciência. Estamos aqui e agora, à altura daquilo que a Ode à Alegria prometeu? Pergunta o pesquisador Paulo Sampaio nas notas do programa de concerto.

O poema de Friedrich Schiller acompanhou Beethoven por toda a vida. Seus cadernos revelam que as primeiras tentativas de musicá-lo remontam ao final da década de 1790, antes mesmo da escrita de sua Sinfonia número 1. Nesse momento, as palavras de Schiller certamente ressoavam a experiência da Revolução Francesa e de seus desdobramentos, alimentando no jovem Beethoven a crença de que o curso do mundo coincidia com o progresso da humanidade. Daí até 1822, quando de fato teve início a composição da Nona Sinfonia, Beethoven e o mundo ao seu redor amargaram muitas desilusões. As antigas dinastias haviam sido restauradas e o compositor, a quem a perda da audição impôs uma terrível solidão, reagiu ao fechamento do horizonte histórico com uma linguagem musical fragmentada que oscila entre o rigor construtivo e a fantasia. Nas palavras de Paulo Sampaio, a Nona arranca alegria ao futuro, indo na contramão de um presente desolador. Não por acaso, a ode à alegria só irrompe depois da recusa de tudo que ouvimos até então. No começo do finale, a orquestra tenta retornar ao mistério do alegro, à agitação do scherzo e à doçura do adágio, mas é implacavelmente interrompida pelo recitativo dos violoncelos e contrabaixos.

Só então soa a melodia da ode à alegria, contagiando todos os instrumentos, conquistando a voz humana e transcendendo os limites da música sinfônica. De Ludwig van Beethoven, vamos ouvir a Sinfonia número 9 em Ré menor, opus 125, coral. Peça escrita entre 1822 e 1824. Os andamentos são allegro ma non troppo um pouco maestoso, molto vivace, adagio molto cantabile e finale. Camilla Provenzale soprano, Anna Lucia Benedetti mezzo soprano, Isaac Savage tenor e Sávio Esperandio baixo. Orquestra Sinfônica do Estado de São Paulo, Coro da USESP, Coro Acadêmico da USESP, sob regência de Thierry Fischer.

0: de Ludwig van Beethoven. Tivemos a Sinfonia número 9 em Ré menor, opus 125, coral. Movimentos Allegro ma non troppo um pouco maestoso, molto vivace, adagio molto cantabile e finale. Camila Provenzale, soprano, Anna Lúcia Benedetti, mezzo-soprano, e Sasha Sabat, tenor, e Sábio Esperandio, baixo. Orquestra Sinfônica do Estado de São Paulo. Coro da USESP, Coro Acadêmico da USESP, sob regência de Thierry Fischer.
1: Em uma parceria entre a Rádio MEC e a Cultura FM, você ouviu o concerto de abertura da temporada 2026 da Orquestra Sinfônica do Estado de São Paulo, com a regência de Thierry Fischer. Gravação realizada em 6 de março de 2026, na Sala São Paulo. Muito obrigado pela companhia e até o próximo Plateia.
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1: 12 variações sobre See the Conquering Hero Comes, para violoncelo e piano, de Ludwig van Beethoven. Violoncelo Yo-Yo Ma e o piano, Emmanuel Axe.

0: 12 variações sobre See the Conquering Hero Comes, para violoncelo e piano, de Ludwig van Beethoven. Violoncelo Yu-Yu Ma e ao piano, Emmanuel X.
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6: Doze horas e 32 minutos.

No caderno de música de hoje, lembramos os 170 anos de morte do compositor francês Adolphe Adam, um dos nomes mais importantes do teatro musical no Romantismo, com contribuições decisivas para a ópera cômica e, sobretudo, para o balé. Nascido em Paris, em 24 de julho de 1803, filho do professor e compositor Jean-Louis Adam, Adolphe teve contato precoce com a música, embora o pai não desejasse que ele seguisse carreira. Ele estudou no Conservatório de Paris, com nomes como François-Adrien Boieldieu, que foi fundamental para o desenvolvimento de seu estilo melódico. Ainda jovem, começou a escrever para os teatros de vaudeville e a atuar como músico de orquestra, experiência que lhe deu domínio prático da cena e das necessidades do teatro musical. Essa vivência foi fundamental para que se consolidasse como compositor teatral, com grande habilidade em escrever música funcional, expressiva e diretamente comunicativa. Vamos iniciar o programa com um trecho de Le Postillon de Longjumeau, um de seus principais trabalhos. Composta por 3 atos e com o libreto em francês de Adolphe de Louvain, a obra teve uma estreia de sucesso em Paris em 13 de outubro de 1836 e tornou o compositor reconhecido mundialmente. Desta ópera, ouviremos Mes amis, écoutez l'histoire, considerada uma das áreas mais difíceis para tenor. A interpretação é de Juan Diego Flores, o coro do Teatro Comunale de Bologna e a orquestra do Teatro Comunale de Bologna, sob a regência de Roberto Abbado.

Ouvimos a ária Mes amis, écoutez l'histoire da ópera Les Postillons de Longjumeau, de Adolphe Adam, com o tenor Juan Diego Flores, o coro e a orquestra do Teatro Comunale de Bolonha, sob a regência de Roberto Abbado. Adolphe Adam se destacou por uma escrita marcada por melodias claras, senso dramático eficiente e grande apelo popular. Sua capacidade de integrar elementos populares à linguagem erudita, tornando sua música acessível sem perder refinamento, contribuiu para o sucesso de obras como Le Postillon de Longjumeau e Si j'étais roi. No campo do balé, Adam alcançou projeção duradoura, principalmente com Giselle, de 1841. A obra é caracterizada pelo seu lirismo, leveza e intensidade dramática, tornando-se referência no repertório romântico. Além disso, a produção de Adolphe Adam dialoga com a tradição francesa da ópera cômica, ao lado de compositores como Boieldieu e Aubert, ajudando a consolidar esse estilo no século XIX. Vamos seguir o programa com um trecho do balé Giselle, de Adolphe Adam, com a Orquestra Filarmônica da Ópera de Monte Carlo, sob a regência de Richard Boninge.

após investir na criação de um teatro próprio, que acabou fechando durante a Revolução de 1848. Para se reerguer, atuou como jornalista e, posteriormente, como professor de composição no Conservatório de Paris, formando músicos importantes como Léo Delibes. Adam faleceu em 3 de maio de 1856, deixando um catálogo vasto, com dezenas de óperas, balés e canções, entre elas o célebre Minuit Chrétien, difundido internacionalmente como All Holy Night. Vamos encerrar o programa com essa obra, na interpretação do La Clocher e o conjunto vocal Friburgo, sob a direção de Jean-Claude Fazel.

0: Ouvimos Minuit Chrétien, de Adolphe Adam, com La Croche-Cœur e o conjunto vocal Friburgo, sob a direção de Jean-Claude Fazel. Autor prolífico e melodista inspirado, Adolphe Adam permanece como um nome fundamental do romantismo francês, especialmente pela vitalidade de sua escrita teatral e pela permanência de suas obras nos palcos até hoje. E assim encerramos mais um caderno de música e esta pequena homenagem a Adolphe Adam. O programa teve a apresentação de Sidney Ferreira, com texto e produção de Karina Amorim. Agradeço por sua companhia e até o próximo caderno de música.
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2: Quando surgir o sol no mar dos crocodilos, irei caçar os grus com setas de açafrão. E assim que o pôr do sol ornar-me de birilos, voltarei ao país das flores do lodão. Enquanto eu caço os grus e os pássaros tranquilos, tu ficas nos jardins, beijando meu pavão. Só voltarei de tarde, ornado de birilos, voando pelo mar, montado num dragão. De lá trarei a flor que dá no mar vermelho, e a fênix traz do bico, e atira sobre o espelho do lago, para que o grifo admire a perfeição. Também trarei o nardo e a pedra preciosa, e os lótus cor de prata, e os trevos cor de rosa, quando caçar os grus com setas de açafrão.
1: De Sossígenes Costa, A Canção do Menino do Egito, por Neide Arcanjo. 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
4: Treze horas e um minuto.
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5: Quatro Mazurcas, Opus 6 de Chopin, com o pianista Antônio Guedes Barbosa. Esse foi o pedido de Clóvis Mendanha, de Ipanema, no Rio de Janeiro.

0: Quatro mazurcas, Opus 6 de Chopin, com o pianista Antônio Guedes Barbosa. Esse foi o pedido de Clóvis Mendanha, de Ipanema, no Rio de Janeiro.
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0: Sinfonia número 1 em Dó menor, Opus 68 de Brahms. Orquestra de Filadélfia, regência de Odine Ormandy. Pedido de Marlene Sansone, Brasília, no Distrito Federal.

0: Sinfonia número 1 em Dó menor, opus 68 de Brahms. Orquestra de Filadélfia, regência de Odine Ormandy. Pedido de Marlene Sansone, Brasília, no Distrito Federal.
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0: Gente Humilde, de Garoto Vinícius e Chico Buarque, com Roberto Moraes.

0: Gente Humilde, de Garoto Vinícius e Chico Buarque, com Roberto Moraes.
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3: Quatorze horas e um minuto.
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Concerto para flauta, violão e orquestra de cordas em sol maior de Vivaldi. Flauta, Dagmar Zapkova. Violão, Josef Zapka. Orquestra de Câmara da Eslováquia, sob a regência de Bohdan Varchal.

0: Concerto para flauta, violão e orquestra de cordas em sol maior de Vivaldi. Flauta, Dagmar Zapkova. Violão, Josef Zapka. Orquestra de Câmara da Eslováquia, sob a regência de Bohdan Varchal.
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0: Partita número 4 em Ré maior, BWV 828, de Bach, piano Nelson Freire.

0: Partita número 4 em Ré maior, BWV 828, de Bach. Piano Nelson Freire.
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0: Semiramis, suíte de balé de Gluck, orquestra Tafelmusik, sob a regência de Bruno Weil.

0: Semiramis, suíte de balé de Gluck, orquestra Tafil Musik, sob a regência de Bruno Weil.
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0: Quarteto de cordas número 1 em Fá maior, opus 18, número 1 de Beethoven, Quarteto Albanberg.

0: Quarteto de cordas número 1 em Fá maior, opus 18, número 1 de Beethoven. Quarteto Albanberg.
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0: Sinfonia número 4 em Lá maior, opus 90, Italiana, de Felix Mendelssohn. Orquestra Sinfônica de Boston, regente Sir Colin Davis.

0: Sinfonia número 4 em Lá Maior, opus 90, Italiana, de Felix Mendelssohn. Orquestra Sinfônica de Boston, regente Sir Colin Davis.
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0: Fantasia para clarineta e piano sobre áreas da ópera Il Puritani, de Bellini, de Henri Lazarus. Clarineta, Colin Bradbury. Piano, Colin Davis.

0: Fantasia para clarineta e piano sobre arias da ópera Il Puritani, de Bellini, de Henri Lazarus. Clarineta Colin Bradbury, piano Colin Daves.
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0: Concerto para piano número 4 em si bemol maior, opus 53, de Sergei Prokofiev. Solista Vladimir Ashkenazy. Orquestra Sinfônica de Londres, sob a regência de André Previn.

0: Concerto para piano número 4 em si bemol maior, opus 53, de Sergei Prokofiev. Solista Vladimir Ashkenazy. Orquestra Sinfônica de Londres, sob a regência de André Previn.
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0: Octeto para instrumentos de sopro, sinfonia, tema com variações e final de Igor Stravinsky. Conjunto de câmara, European Soloists Ensemble, direção de Vladimir Ashkenazy.

0: Octeto para instrumentos de sopro, sinfonia, tema com variações e final de Igor Stravinsky. Conjunto de câmara, European Soloists Ensemble. Direção de Vladimir Ashkenazy.
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0: Juventus. Poema sinfônico de Victor de Sabata, Orquestra Filarmônica de Londres, regência de Aldo Ceccato.

0: Juventus, poema sinfônico de Victor de Sabata, Orquestra Filarmônica de Londres, regência de Aldo Ciccato.
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2: Dezessete horas e 1 minuto.
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0: No Ópera Completa de hoje, teremos uma recém-lançada gravação de Electra, de Richard Strauss, com Irene Théorin no papel título e a regência de Edward Gardner. Composta em um único ato, Electra foi a primeira colaboração entre Strauss e o libretista Hugo von Hofmannsthal. Baseada na mitologia grega, na tragédia de mesmo nome de Sófocles, em uma versão que enfatiza os conflitos internos da protagonista, a ópera estreou em 5 de janeiro de 1909, em Dresden, causando grande impacto. Considerada a mais modernista das óperas de Strauss, Electra apresenta linguagem harmônica ousada, com momentos emblemáticos, como o chamado acorde de Electra, e uma escrita orquestral monumental, com instrumentação ampliada e extrema densidade sonora, além de partes vocais de grande exigência técnica. Após a estreia de sucesso de Electra, Strauss e Hofmannsthal ainda colaborariam em outras 5 óperas. A gravação que ouviremos hoje foi lançada em fevereiro de 2026 e se destaca pela intensidade dramática e pela força de seu elenco. Registrada ao vivo em Bergen, em dezembro de 2023, traz Irene Théorin, uma das grandes intérpretes do papel na atualidade, e a regência de Edward Gardner, em uma leitura de grande impacto. O álbum foi escolhido como a melhor ópera de abril pela BBC Music Magazine e também foi destaque no site Presto Classical. E vamos agora ao resumo da ópera Electra, de Richard Strauss.
1: A história da ópera Electra, de Richard Strauss, se passa em Micenas, logo após o término da Guerra de Troia. Ao voltar para casa, um dos heróis dessa guerra, Agamenon, rei de Micenas, em vez de ser recebido como um herói, é assassinado pela própria esposa, Clitemnestra, com a ajuda de Egisto, seu amante. Electra, uma das filhas do casal, nutre o desejo de matar a mãe para vingar-se da morte do pai. A ópera inicia sem qualquer prelúdio. No pátio do palácio de Agamenon, que foi assassinado, servas comentam e criticam o comportamento de Electra, filha mais velha de Agamenon. Somente uma das servas admira e, por defendê-la, é criticada e espancada pelas demais. As servas saem e Electra, em um grande monólogo, lamenta o assassinato de seu pai nas mãos de sua mãe, Clitemnestra, e seu amante, Egisto. Invocando o espírito de seu pai, ela jura se vingar com a ajuda de seu irmão Orestes, que fora mandado embora de Micenas.

Electra é interrompida por sua irmã mais nova, Crisóstemis, que tenta convencê-la a desistir de sua obsessão por vingança, para que ambas possam levar uma vida normal. De repente, ouvem-se ruídos de dentro do palácio que anunciam a aproximação de Clitemnestra. Crisóstemis sai correndo, deixando Electra sozinha para enfrentar a sua mãe. A rainha surge com uma aparência devastada por noites de insônia devido a pesadelos que a atormentam. Clitemnestra fica frente a frente com a sua filha que tanto odeia e teme. Supersticiosa, ela apela para que Electra lhe diga que tipo de sacrifício aos deuses lhe daria paz. Electra responde que seus pesadelos cessarão quando o sangue de uma mulher impura for derramado. Clitemnestra pergunta quem é a vítima a ser sacrificada, mas as respostas de Electra são insinuantes e enigmáticas. A rainha começa a perder a paciência, e então Electra responde: é o seu sangue que deve ser derramado, e será ela e seu irmão Orestes que empunharão o machado. Clitemnestra fica abalada, até que sua confidente aparece e lhe sussurra algo, fazendo o seu humor mudar abruptamente. Rindo loucamente, Clitemnestra sai e deixa Electra intrigada. O mistério é explicado quando Crisóstemis reaparece com a notícia de que Orestes está morto. Atordoada, Electra diz a sua irmã que ela agora deve ajudá-la a matar Clitemnestra e seu amante Egisto. Crisóstemis, assustada, se afasta e foge. Electra começa a cavar à procura do machado enterrado que matou Agamenon. Ela é interrompida por um estranho que diz que veio para informar a rainha sobre a morte de Orestes. Electra lamenta a morte de seu irmão ao desconhecido que, ao descobrir o seu nome, solta uma exclamação e revela a ela que Orestes, na verdade, está vivo. Seu servo chega e beija sua mão. Ele então diz: os cães da casa me reconhecem, mas a minha própria irmã não.

0: Electra então percebe que o estranho é, na verdade, o seu irmão Orestes. Ela chora o nome de Orestes em um trecho musical cheio de lirismo e ternura. Os irmãos se rejubilam pela justa vingança que farão os assassinos de Agamenon. Os dois são interrompidos pelo tutor de Orestes. Os homens entram no palácio. Electra fica sozinha. Ouve-se um grito e Electra, que espera ansiosamente, percebe que seu irmão, por fim, matou sua mãe. Egisto aparece e Electra se oferece para iluminar o seu caminho até o interior do palácio. Ele entra e logo depois ressurge na janela gritando por socorro. Os assassinos matam Egisto. Electra, possessa de uma satisfação macabra pela sua vingança, começa a dançar de forma cada vez mais frenética, até que subitamente cai sem vida.
1: Richard Strauss, Electra, ópera em um ato com libreto de Hugo von Hofmannsthal. No elenco, os solistas Irene Theorin, soprano, como Electra, Tania Riane Baumgartner, mezzo-soprano, como Clymenestra, Jennifer Holloway, soprano, como Crisóstemis, Ian Patterson, barítono, como Orestes, e Nikolai Shukov, tenor, como Egisto. Coro e Orquestra Filarmônica de Bergen, sob a regência de Edward Gardner.

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0: Richard Strauss, Electra, ópera em um ato com libreto de Hugo von Hofmannsthal. No elenco, os solistas Irene Theorin, soprano, como Electra, Tania Riane Baumgartner, mezzo-soprano, como Clymenestra, Jennifer Holloway, soprano, como Chrysostemis, Ian Patterson, barítono, como Orestes, e Nikolai Shukov, tenor, como Egisto. Coro e Orquestra Filarmônica de Bergen, sob a regência de Edward Gardner. E assim encerramos mais uma ópera completa, que hoje apresentou a gravação mais recente de Electra, de Strauss. Este programa teve a apresentação de Raquel Ricardo e Rui Vasconcelos, com texto e produção de Karina Morim. Obrigada pela companhia e até o próximo Ópera Completa.
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1: Quinteto para flauta, oboé, clarineta, fagote e piano, de Andrei Caplé. Pavel Kolesnikov, piano e o Orsino Ensemble.

0: Quinteto para flauta, oboé, clarineta, fagote e piano, de Andrei Caplé. Pavel Kolesnikov, piano, e o Orsino Ensemble.
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0: Elegias K249, de Ferruccio Busoni, piano, Peter Donohoe.

0: Elegias K-249 de Ferruccio Busoni. Piano, Peter Donohoe.
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4: Quermesse, de Gilson Peranzetta, com ele, Mauro Senise e David Chill.

0: Quermesse, de Gilson Peranzetta, com ele, Mauro Senise e David Chill.
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1: Horas e 2 minutos.
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0: Hoje o Roda de Choro comemora os 30 anos de estrada do Grupo Choronas, com os discos que marcaram a sua trajetória. Formada atualmente pelas instrumentistas Ana Cláudia César, Paola Pichersky, Cibele Palopoli e Miriam Capua, o Choronas dedica-se à valorização do primeiro gênero instrumental urbano do Brasil. Cavaquinista e fundadora do grupo, Ana Cláudia César conta como se aproximou do choro.
1: Uma história bem bacana, porque eu morava em Pinheiros, né, em São Paulo. Existia o Clube do Choro, que era um bar. E eu era menina e passava por esse bar, essa rua, que era muito famosa. Era tão famoso esse bar que uma vez por mês fechava-se a rua para fazer um evento de choro, que era o evento do Clube do Choro. E eu frequentava. E aí eu já tocava violão, comecei a me interessar por cavaquinho. E sou autodidata no cavaquinho. Eu via muitos grupos nesse bar e não tinha mulher tocando. E eu, com a minha ingenuidade de menina, pensava assim, mas por quê? Só homem toca uma música tão bacana. Não, eu quero tocar essa música. E comecei a me interessar pelo instrumento e pelo gênero. E foi assim que tudo começou.
0: Paola Pichersky, violonista de 7 cordas, conta como o choro e as choronas entraram em sua vida.
2: Então, o choro, quando eu estava estudando música, eu ganhei de uma professora, da Marisa Ramírez, um álbum de partituras para violão solo de um compositor que chamava Armando Neves. E eu ouvia, assim, pedindo para as pessoas tocarem, porque eu não conseguia tocar ainda, né? Eu não estava num nível de instrumento que eu conseguisse tocar. E aí, coincidentemente, esse compositor depois virou objeto da minha pesquisa de mestrado, né? Então esse foi o primeiro contato, e depois eu ouvia, né? Claro, dentro do repertório, ouvia Pixinguinha, adorava ouvir. Gostava muito de Jacó do Bandolim. E depois, definitivamente, entrou quando eu conheci a Ana Cláudia num curso de pós-graduação. Eu tinha um duo de flauta e violão com a Gabi Machado, que era flautista da primeira formação. E aí, quando a gente encontrou a Ana, ela veio com esse convite de fazer um grupo de mulheres. Ela já tinha a ideia do nome, enfim. Aí entrou definitivamente, não saiu nunca mais, né?
0: Vamos começar o programa ouvindo Receita de Samba, de Jacó do Bandolim, faixa do primeiro disco do grupo, gravado no ano 2000. Interpretada por Ana Cláudia César no cavaquinho, Paola Pichersky no violão de 7 cordas, Gabriela Machado na flauta transversal e Roseli Câmara na percussão.

0: Acabamos de ouvir Delicado, de Valdir Azevedo, e Segura Ele, de Pixinguinha e Benedito Lacerda, com Ana Cláudia César ao cavaquinho, Paola Pichersky no violão de sete cordas, Gabriela Machado na flauta transversal e Roseli Câmara na percussão. E antes ouvimos Receita de Samba, de Jacó do Bandolim, todas gravadas no disco Atraente, primeiro álbum do grupo Choronas. A percussionista Miriam Capua conta como Choronas cruzou a sua carreira musical.
1: Ele entrou através de uma amizade com a cavaquinista Ana Cláudia César. Eu sempre fui do samba, né? Eu gostava muito de samba, toquei em escolas de samba. A percussionista anterior, que foi minha aluna, ela teve que fazer outras coisas, me indicou. Então a Ana Cláudia já era uma amiga minha, né? Então foi muito gostoso o nosso início aí. Ela me convidou e eu entrei.
0: Cibele Palopoli, flautista na atual formação do Choronas, fala sobre seus primeiros contatos com o choro e com o grupo.
2: A Choronas tem uma história legal, porque, enfim, eu sou a integrante mais recente da formação atual do grupo. As Choronas já estão comemorando 30 anos de existência e eu tenho 36 anos. Então eu lembro quando eu era estudante, elas já estavam viajando, gravando discos. E quando eu tinha mais ou menos, acho que uns 13, 14 anos, eu morava em Peruíbe e elas fizeram um show em Santos, que é mais ou menos próximo, né? Enfim, umas duas horinhas de estrada. E naquela ocasião, minha mãe levou eu e minha irmã para ir assisti-las na choperia do Sesc Santos. Foi um evento que foi comentado pelo Clube do Choro de Santos. E aí eu lembro de ter assistido, foi muito marcante aquele show. Comprei dois discos, elas deram autógrafos. E mais de 10 anos depois que eu entrei no grupo, né? Então foi bem significativo aquele show para mim. E toda a trajetória do grupo, né? Quatro mulheres. Hoje em dia tem mais grupos, mas naquela época era muito difícil ver um grupo só integrado por mulheres. E mulheres tocando instrumentos como violão, percussão. Porque geralmente flauta, piano, esses instrumentos a gente até encontra mais mulheres, né? E então acho que foi bem bacana esse encontro com o grupo lá atrás. E décadas depois eu me juntar a elas.
0: Continuando Roda de Choro, vamos ouvir o Boêmio, composição de Anacleto de Medeiros, gravada em 2008 no disco O Brasil Toca Choro, interpretada pelo grupo Choronas.

0: Acabamos de ouvir Aeroporto do Galeão, de Altamiro Carrilho, e Edgar Foi à Feira, de Luiz Pardal, com Ana Cláudia César no cavaquinho, Paola Pichersky no violão de sete cordas, Roseli Câmara na percussão e Gabriela Machado na flauta. E antes ouvimos o Boêmio, composição de Anacleto de Medeiros, todas gravadas no disco O Brasil Toca Choro, do grupo Choronas. Ana Cláudia e Paola contam como criaram Choronas, 30 anos atrás.
1: Então, aí eu tinha ideia na cabeça, vou montar um grupo de choro, eu vou tocar cavaquinho e vai chamar Choronas, porque o homem que toca choro chama Chorão. A mulher que toca choro chama Chorona. E aí eu tava fazendo um curso de especialização em educação musical. E tinha muitas mulheres nesse curto. E eu comecei a perguntar uma a uma. Você toca qual instrumento? Você quer tocar choro? Aí todo mundo falava, choro? Não, não sei tocar. Até que eu achei duas meninas que tocavam música erudita, que era a Paola, tocava violão, seis cordas, e a Gabriela que tocava flauta. E elas tocavam junto num duo que tocava música erudita. Eu cheguei pra elas e falei assim, olha, eu tenho uma ideia de montar um grupo de choro. Chorona, já falei pra elas direto. E vocês não querem experimentar? E eu lembro a Paola perguntando assim, é tranquilo, é fácil? Eu falei, super tranquilo. E ela acreditou. Foi desse jeito.
2: Então, exatamente há 30 anos atrás, foi quando eu conheci a Ana nesse curso. Foi super bacana, porque ela já vinha com essa ideia do eu quero montar um grupo de mulheres, já tem um nome, vai chamar Choronas. E eu vinha da música erudita, a Gabi também. A gente falou, vamos ver. E era final de semestre. Aí a Ana entregou umas partes pra gente, né? E a gente estudou. E quando a gente voltou pra dar seguimento, né, no curso da pós, a gente começou a ensaiar. E foi super interessante, uma história muito bacana, porque a Ana dava um curso no Sesc Pompeia e ela falou assim pra gente, vamos divulgar meu curso lá no Sesc? E a gente tinha 6 músicas que a gente sabia tocar de choro, né? E a gente ficou num recuo que tem lá no Sesc Pompeia, aqui em São Paulo, e tocava 6 músicas, dava mais ou menos uma meia hora, enchia de gente assistindo, tadana, e a gente parava de tocar, o público circulava, aí daqui a 20 minutos a gente tocava de novo as mesmas músicas, e a gente ficou uma tarde inteira assim, e nisso veio uma senhora falando assim, eu sou em Botucatu, tem o tênis clube de Botucatu, vai inaugurar daqui a um mês, vocês têm agenda? E a gente falou, claro que a gente tem agenda, estamos disponível. E nesse um mês, então, a gente arrumou uma percussionista, levantou o repertório e aí foi o ponto de partida do grupo mesmo. Choronas. Muito legal, né?
0: Continuando o Roda de Choro, vamos ouvir Tico Tico no Fubá, de Zequinha de Abreu, interpretada pelo grupo Choronas.

0: Acabamos de ouvir Choro de Domingo, composição de Maicira Trevisan, e Samba do Arnesto, de Adoniran Barbosa e Alocim. Com Maicira Trevisan nas flautas, Miriam Capua na percussão, Paola Pichersky no violão de sete cordas e Ana Cláudia César no cavaquinho. E antes ouvimos Tico Tico no Fubá, de Zequinha de Abreu, todas registradas no disco Choronas em Sampa, gravado em 2018. Cibele e Paola falam sobre a alegria de trabalhar com mulheres.
1: Eu acho que a mulher ela tem uma visão mais amorosa, talvez, mais delicada. Uma visão um pouco diferente, né, do que trabalhar com homens. Já toquei muitos grupos só integrados por homens, eu sendo a única mulher, grupos mistos, enfim. Eu percebo que nas Choronas tem um nível de preocupação, de detalhamento maior. Não digo somente na parte musical, mas também toda a parte da produção, a preocupação com figurino, a preocupação com estética, né, postura no palco, os bastidores também, né, o camarim, toda a nossa produção que é feita por mulheres. É uma alegria muito grande participar desse time.
2: E nesse caso, agora, nesse período que a gente está agora, a gente tem uma equipe que é composta, em sua maioria, por mulheres. Porque a nossa equipe não é só o quarteto, né? Para isso acontecer, tem um monte de coisa. Então, a nossa produtora executiva, Clarissa Pado, é uma mulher. A nossa produtora local, quando a gente viaja para alguns lugares, a pessoa que vai com a gente, a Lu Abram, também é uma mulher. A fotógrafa que acompanha a gente, a Sâmia, também é uma mulher. A arranjadora desse CD também é uma mulher. Então, é uma força feminina que é muito tranquilizadora, acolhedora. Você está num espaço seguro. Faz muita diferença.
0: Miriam fala sobre as mulheres na percussão.
3: Eu tive uma larga experiência em escola de samba e na percussão, antigamente, hoje não. Hoje até as mulheres estão em destaque na percussão. Acho muito interessante isso. Antigamente era mais uma coisa masculina e nem por isso, né, eu tô muito bem recebida e eu percebo que é diferente, é uma tratativa diferente, é uma coisa assim mágica, então por isso eu curto muito hoje em dia essa questão da percussão feminina.
0: Continuando Roda de Choro, vamos ouvir Ingênuo, de Pixinguinha e Benedito Lacerda, com as Choronas.

Acabamos de ouvir Choronas, composição de Alê Ferreira. E Sarau para Radamés de Paulinho da Viola, com Gabriela Machado na flauta, Roseli Câmara na percussão, Paola Pichersky no violão de

0: Sete Cordas e Ana Cláudia César no Cavaquinho. E antes ouvimos Ingênuo, composição de Pixinguinha e Benedito Lacerda, todas gravadas em 2003 no disco Choronas Convida. A violonista de Sete Cordas, Paola Pichersky, fala sobre a identidade das choronas.
1: Uma das coisas que eu gosto muito da identidade das choronas e que está presente em todos os álbuns é a vontade que a gente teve no início e que a gente tem até hoje, que é de juntar da onde a gente veio e para onde a gente vai, que é a tradição, o que as pessoas já fizeram antes de nós, e a gente apontar para frente o que a gente está fazendo que possa inspirar outras pessoas. Em todos os CDs tem composições de autores pilares, Pixinguinha. O primeiro CD chama Atraente, que foi em homenagem a Chiquinha Gonzaga. Homenagem a uma mulher, a primeira chorona da história da música brasileira, né? E juntamente, por exemplo, com Hermeto Pascoal, no primeiro disco, o Chico Buarque. Em todos os discos tem isso.
0: Vamos terminar o primeiro Roda de Choro, que celebra os 30 anos de carreira do Grupo Choronas, ouvindo Gaúcho, Corta Jaca, de Chiquinha Gonzaga.

Encerramos o primeiro Roda de Choro em homenagem ao Grupo Choronas, ouvindo Gaúcho, Corta Jaca, de Chiquinha Gonzaga, interpretado por Ana Cláudia César no cavaquinho, Paola Pichersky no violão de sete cordas, Gabriela Machado na flauta transversal e Roseli Câmara na percussão. No próximo programa, vamos conhecer o álbum Alma Feminina, lançado em 2026, para celebrar os 30 anos de estrada das Choronas. O Roda de

0: MEC Nacional e no site da Casa do Choro. Eu sou Raquel Ricardo e espero você no próximo Roda de Choro.
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3: O azul celeste dessa paz da China cintila no esplendor da porcelana. Nem rosa, nem lilás e nem bonina a formosura dessa luz impana. Também na laca e em seda soberana, como o dragão no jade, a paz domina. Dispensa o bronze e a pedra a paz da China porque prefere o céu da porcelana. E a paz do céu no templo de cipreste, quando da laca passa a porcelana, do próprio azul da glória se reveste. Sândalo e mirra para a glória humana, torre de laca para a paz celeste, longevidade para a porcelana.
1: De Sossígenes Costa, é uma glória da China a porcelana, por Pedro Paulo Rangel. 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
1: Vinte e uma horas e um minuto.
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7: Olá, amigos, muito boa noite. Eu sou o Sidney Ferreira. O Jazz Livre está começando aqui pela sua Rádio MEC. Ele pode ser considerado uma das pedras fundamentais da música americana. Uniu elementos como o folk, o blues, o clássico, a ópera e o jazz, atravessando fronteiras entre o clássico e o popular com uma musicalidade única. É talvez o maior compositor americano. O Jazz Livre de hoje traz uma pequena amostra da criação de George Gershwin. Todo amante do jazz conhece de alguma forma a obra do compositor e pianista George Gershwin. Criou óperas, musicais e temas que são conhecidos mundialmente. Suas criações foram interpretadas por uma extensa lista de grandes nomes do estilo de todos os tempos: Louis Armstrong, Ella Fitzgerald, Nina Simone e Miles Davis, são só alguns dos artistas que se lançaram na gravação.